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7: Momento de hablar de The Strongest, porque también se alista, luego de haber visto seguramente el compromiso que disputó Bolívar en el estadio Hernando Siles, enfocados en la Copa Bolivia. Más allá de cómo está la tabla de posiciones en el todos contra todos, donde Bolívar es líder, aparece primero, segundo el conjunto de Always Ready y tercero está The Strongest, a 3 puntos nada más de Always y de Bolívar, pero ya se mentalizan en lo que significa la Copa Bolivia. Y el Tigre no quiere perder pisada en nada, quiere seguir con buena racha, querido Carlos.
8: 42 unidades suma Strongest en la división profesional. Ahora le toca enfocarse en la Copa de la División Profesional, porque va a tener una seguidilla de partidos importante. Y Sago lo había marcado también entre semana, de que era importante este tipo de compromisos para afianzar más la idea y sobre todo de que el grupo ya pueda congeniar mucho mejor. Lo mismo había marcado Jaime Rascaita, la importancia de Antonio Carlos Sago como estratega, del gran motivador que es sobre todo y cómo maneja la interna, ¿no? Así han sacado resultados a flote, precisamente el último, el de Villaingenio, lo sacó a pura garra Strongest, que ahora está enfocado en el Superclásico Nacional.
7: Así es, y habló Luis Enrique Pachu, el brasileño, no solamente de lo que se vio en el partido contra Bolívar, sino que también dijo: en ningún momento insulté a nadie, respeto el país y respeto a The Strongest, respeto donde estoy jugando y donde trabajo. A ver, escuchemos qué dijo Luis Enrique Pachu, el trabajo de Sergio Guardia.
9: Sim, sim, motivado. Temos alguns dias para trabalhar agora e prontos para esse grande jogo, esse clássico de domingo. Sim, com certeza, já mais adaptado, preparado e motivado para para ter mais minutos e acredito que estou trabalhando para isso.
10: Tachu, hay ganas de la revancha con Bolívar. ¿Quieres tal vez entrar de mejor manera en este clásico?
9: No, con certeza. Estou listo, ¿no? Trabalhando para esse grande jogo. Sei que é um clássico muito grande aqui na Bolívia. E vamos com tudo para conseguir esses três pontos na Copa. Sim, sim. O Mister sempre cambia muitos jogadores na Copa. Mas ainda não sabemos quem irá jogar. Só ele mesmo sabe. Estamos todos trabalhando bem. E ele, para domingo, vai tomar a melhor decisão.
11: Pachu, reclamaram os jogadores de um suposto insulto que te habías dicho a algum jogador. Isso, bueno, é parte do futebol também, mas é verdade isso?
9: Sim, teve uma discussão ali das duas partes. Antes, um jogador me deu um soco no peito. E quando eu levantei, alguns jogadores ficaram me insultando, mas não falei nada daquilo que ele disse que eu falei. Só teve, das duas partes, uma situação quente do jogo, não? E acontece, são coisas normais, mas como falei para o clube, para eles, até no mesmo jogo, depois que voltou o jogo a rolar, falei que tenho respeito, sim, pela Bolívia. Sou grato de estar aqui nessa liga, por essa oportunidade. Então, é o que eu tenho para falar e eu falei naquele dia.
12: Por que crees que lo inventaram, então, Pachu?
9: Não sei. Cabeça quente ali, estávamos ganhando naquele momento. Não sei se porque sou estrangeiro. Não sei, sei que recebi um golpe no peito. E quando levantei, ficaram me insultando, me xingando. E eu fui também para cima deles. E é coisa normal de jogo. Se depois do jogo quiséssemos conversar, íamos resolver isso tranquilamente, de tranquilizar isso tudo. Porque são coisas do futebol. E eu tenho respeito pelo clube ABB, pela Bolívia, por essa liga, pelo The Strongest. Estou feliz de estar aqui e quero trabalhar, mostrar meu futebol em campo e estou preparando para isso. Sim, o delanteiro sempre busca estar marcando gols, não? Pero estou aqui há pouco tempo. Creio que de todos os jogos que eu joguei, se somar os minutos, deu um jogo, praticamente um jogo de minutos. E estou trabalhando para nos próximos jogos ter oportunidade de golos e marcar, porque isso ajuda, sim, não? Aos delanteiros. Sim, a torcida linchada, não? Linchada está sempre lá nos apoiando. Podemos jogar em Cochabamba ou em Alto ou no nosso estádio, eles sempre estão lá nos apoiando, seja Copa, Campeonato, são muito fanáticos, eu vejo eles sempre nos apoiando e...
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